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1: Era preciso também aproveitar este espaço europeu para trazer a mensagem da necessidade da própria União Europeia, digamos, refletir sobre as relações comerciais que tem hoje com Moçambique em relação à componente de transparência, à componente de direitos humanos, à componente de democracia.
2: Venâncio Mondlane esteve no Parlamento Europeu em Estrasburgo a convite de eurodeputados para alertar a União Europeia sobre a violação dos direitos humanos e políticos em Moçambique. É esta visita que está hoje em foco no Praça Pública. Eu sou a Raquel Oreiro e acompanho-te nos próximos 20 minutos.
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2: Boa noite. Às portas do julgamento em Moçambique, o político Venâncio Mondlane rejeita as acusações de instigação à violência e ao terrorismo no âmbito das manifestações pós-eleitorais de 2024. Em entrevista exclusiva à DW no Parlamento Europeu, Venâncio Mondlane denuncia perseguição política em Moçambique e pede à Europa que tenha mão dura no que toca às alegadas violações dos direitos humanos e políticos no país. O ex-candidato presidencial e líder do partido Anamola explicou à DW que o trouxe à Europa e alertou que o silêncio da comunidade internacional poderá agravar a crise política e enfraquecer a democracia em Moçambique.
1: Era preciso também aproveitar este espaço europeu que é para trazer a mensagem da necessidade da própria União Europeia, digamos, refletir sobre as relações comerciais que tem hoje com Moçambique em relação à componente de transparência, à componente de direitos humanos, à componente de democracia, que estes são valores supremos da União Europeia. Mas e é preciso que nessas relações comerciais, que a União Europeia tem como saber que consiga assegurar isso. E por último, naturalmente, que tem muito a ver com o que está a acontecer em concreto com o Partido Anamola. Estamos a falar de um partido que tem um ano, que já sofreu 56 execuções sumárias extrajudiciais, insufismavelmente praticadas pelas Forças de Defesa e Segurança, sendo um caso particular e irónico, é a última execução que aconteceu do Elídio Fazitela, e justamente o indivíduo que estava na lista daqueles que iam testificar, iam testemunhar no julgamento marcado exatamente para outubro. A ironia vem porque o Elídio era da UIR, que é exatamente a unidade que é usada, que é instrumentalizada para assassinar moçambicanos, para sequestrar moçambicanos, para silenciar a oposição.
4: Está na União Europeia para tentar pedir apoio da União Europeia para uma espécie de tomada de medidas contra as autoridades moçambicanas ou contra o Estado moçambicano?
1: Sim, acaba sendo isso, mas a questão fundamental é trazer a narrativa correta, aquela que é percepcionada no terreno. Porque há uma narrativa que passa por aqui, oficial, sobretudo aquela que passa nos meios que transmitem a história do diálogo nacional inclusivo. Então era preciso ter uma outra narrativa que viesse do campo. Então nós estamos a trazer a informação real, documentada, e dar à disposição da União Europeia para refletir exatamente como é que vai abordar a questão das relações com Moçambique. E também, naturalmente, a promessa que nós tivemos, este assunto passou a fazer parte da agenda a ser proposta ao Parlamento pelo Grupo da Reunião Europa. Achamos que isto é um grande avanço. E eu creio nisso, e tenho esperança que isso aconteça, é que possa surgir aqui uma resolução da União Europeia relativamente à questão da violação de direitos humanos e dos direitos políticos em Moçambique. Penso que vai ser um grande avanço para a internacionalização do clamor e da voz amordaçada dos moçambicanos neste momento.
4: Há quem diga que essa sua viagem, agora num período que corre o processo contra si no Tribunal Supremo, é também uma tentativa de Venâncio procurar apoio para que se influencie decisões judiciais em Moçambique. O que é que tem a dizer sobre isso?
1: Não, quer dizer, influenciar decisões judiciais, então eu também estaria a ser um profundo antidemocrata. Agora, o que tem a ver, naturalmente, que isso vai ter uma influência, é uma voz que vem a partir de Estrasburgo a solicitar que este julgamento seja feito de acordo com os ditames da lei, seja imparcial, seja objetivo, isso sim. Mas essa influência é uma influência de normalização do sistema de justiça. Não é influência para favorecer o Venâncio ou favorecer qualquer corrente. O que se vai pretender é que o Estado de Direito Democrático, ele realmente assim o seja. Porque agora nós sabemos que em Moçambique há uma instrumentalização e há uma manipulação do sistema de justiça.
2: Ouvimos Venâncio Mondlane numa entrevista exclusiva à DW feito pelo jornalista Amós Fernando no Parlamento Europeu. Também em Estrasburgo, o eurodeputado e vice-presidente do Renew Europe, João Coutrinho de Figueiredo, considerou que os assassinatos de opositores em Moçambique, denunciados pelo Anamola, são um sinal de que o poder instalado no país já não encontra outra forma de se manter senão através da violência. Perante esta situação, Coutrinho de Figueiredo defende uma resposta firme da comunidade internacional.
0: Esse escalar da violência, que já conduziu a dezenas de mortes politicamente motivadas, e concretamente no partido Anamola, do qual Venâncio Mondlane é presidente, são a evidência de que o poder estabelecido já não tem outras formas de se manter que não seja por meios violentos e meios ilegítimos. Qual é o papel da comunidade internacional, e aqui incluída a União Europeia, mas não só? É dizer que isto é inaceitável, e que isso condiciona a inserção de Moçambique na comunidade de países. Moçambique não será considerado um país com a plenitude de direitos, com a plenitude da sua expressão política plena, se não respeitar esses princípios básicos de convivência democrática e se recorrer à violência política como forma de se resolver os assuntos.
2: Coutrinho de Figueiredo afirma ainda que, perante a persistência de violações dos direitos humanos e políticos em Moçambique, a União Europeia deveria condicionar o seu apoio às atividades governamentais ao respeito por esses direitos.
0: Há uma relação entre a União Europeia e Moçambique através dos fundos de desenvolvimento que a União Europeia concede a Moçambique. Esses fundos têm condições. Tem condições de respeito pelos direitos humanos, de respeito pelos valores democráticos. E sempre que esses valores e esses direitos não estiverem a ser respeitados, é a obrigação da União Europeia condicionar esses fundos a esse respeito. E, portanto, isso não tem estado a acontecer em Moçambique e, portanto, é natural que haja cada vez mais dificuldade em que os fundos que sejam para atividades governamentais, não os de ajuda humanitária, porque o povo não tem culpa dos males dos seus governantes, mas aquilo que são ajudas para projetos governamentais, esses possam estar restringidos se não houver respeito pelos direitos humanos e pelos direitos democráticos dos líderes da oposição em Moçambique.
2: E o que queremos saber hoje nas nossas redes sociais é se achas que os alertas de Venâncio Mondlane podem impactar a relação da União Europeia com Moçambique. Para saber o que pensam os nossos ouvintes, temos hoje connosco Cláudia Marques. Olá, Cláudia. O que é que pensam então os nossos ouvintes?
5: Olá, Raquel. Boa noite também aos ouvintes da Praça Pública. Na opinião de Buduntima, a relação da União Europeia com Moçambique não será afetada porque Venâncio Mondlane não é relevante nas decisões do país. Diz ainda que os europeus fazem parceria com políticos coesos e com um governo que segura Moçambique há muitos anos. Já Ivan Reis diz que sim, pode ter impacto, sobretudo se as denúncias forem acompanhadas de provas consistentes e ganharem apoio dentro das instituições europeias. Guilherme Amisse comenta que os interesses da União Europeia em Moçambique não serão afetados, já que a Europa continua a roubar o gás de Moçambique e isso vai continuar com ou sem Mondlane. O debate continua aceso no Facebook da DW. Volto a ti, Raquel.
2: Obrigado, Cláudia. Um debate aceso sobre este tema nas nossas redes sociais, no qual podes ainda contribuir com a tua opinião. Esperamos por ti no nosso Facebook.
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2: A Renamo denunciou hoje o assassinato a tiro de um ex-guerrilheiro do partido ontem à noite na província moçambicana de Sofala. Numa conferência de imprensa em Maputo, o porta-voz do partido, Marcial Macom, exigiu uma investigação urgente, séria e transparente por parte das autoridades.
6: Estamos diante de um caso anómalo, um caso que pensávamos nós que o diálogo, a paz, fosse um compromisso de todos. Não sabemos quem será o próximo, mas que isto deve parar imediatamente e exigimos um pronunciamento imediato da Polícia da República de Moçambique e que os responsáveis deste ato sejam exemplarmente identificados e punidos nos termos da lei.
2: O porta-voz do partido Renamo, Marcial Macoma, acrescentou ainda que o partido receia que a insegurança leve alguns membros desmobilizados a repostar, recorrendo ao que chamou de mecanismos individuais de autoproteção. Pelo menos 11 hectares de campos agrícolas foram incendiados na aldeia de Lutete, na província moçambicana de Cabo Delgado, uma ação atribuída pelos residentes ao grupo armado de supostos terroristas que estão a circular na região. Vários produtores fugiram da área afetada. Além da fuga, os camponeses receiam um período de fome na zona devido aos ataques destes grupos e também à destruição da área produtiva. O ministro dos Transportes moçambicano afirmou hoje que a construção da infraestrutura viária na área metropolitana de Maputo, que arrancou hoje, tem como objetivo proporcionar um transporte público inclusivo, ao mesmo tempo que reduz a emissão de gases e diminui também a sinistralidade rodoviária. Segundo as previsões do Executivo, o projeto deve estar concluído em 2028. Moçambique prevê precisar de quase 350 milhões de euros para mitigar os efeitos de fenómeno El Niño severo na próxima época chuvosa. O anúncio foi feito hoje pelo governo, que garante ter antecipado já a resposta a este fenómeno e tem já garantido quase metade do valor através de apoio externo. O primeiro-ministro de transição da Guiné-Bissau defende que o país entrou numa nova fase institucional que não admite a permanência de presidentes ocultos ou tutelas políticas informais. Em entrevista à revista Forbes, África Lusófona, Elídio Vieira até admitiu ser o líder do Partido Popular Guineense, negando que este partido tenha sido criado para dar cobertura a Sissoko Embaló. Em Angola, as portagens vão ficar mais caras a partir de amanhã. Os aumentos vão desde os 100 kwanzas aos 85 mil, ou seja, dos 10 cêntimos a cerca de 80 euros, sendo o maior agravamento para os veículos pesados nas fronteiras do país. Os aumentos dos preços são justificados pelo governo com a necessidade de conservação e manutenção da malha rodoviária. O leste da Alemanha vai novamente a votos no próximo domingo. Desta vez são os eleitores de Mecklenburg-Pomerânia Ocidental e de Berlim que são chamados a votar. O partido de extrema-direita, AfD, continua a ganhar força nas sondagens e aumenta a pressão sobre o chanceler alemão Friedrich Merz, como nos conta Guilherme Correia da Silva.
7: As eleições estão marcadas para domingo e estão a ser acompanhadas com atenção depois da vitória da AfD no estado da Saxónia-Anhalt há quase duas semanas, onde o partido de extrema-direita obteve quase a maioria absoluta. Agora, em Mecklenburg-Pomerânia Ocidental, a AfD lidera as intenções de voto com 37%, enquanto a CDU, o partido do chanceler Friedrich Merz, não passa dos 7% nas sondagens. Já em Berlim, a CDU está numa luta renhida com o partido à esquerda pela liderança. Perante a subida da AfD, aumentam também as críticas dentro da CDU à estratégia de Friedrich Merz. Os resultados de domingo nas eleições regionais podem colocar o chanceler alemão ainda mais sobre pressão.
2: O porta-voz da Comissão Europeia para Assuntos de Comércio, Olaf Gill, disse hoje que o projeto de associação entre a União Europeia e o Canadá não é contra ninguém. Esta é uma declaração que surge como resposta ao presidente dos Estados Unidos, Donald Trump, que ameaçou ontem romper as relações comerciais com a União Europeia caso esta associação avance. Para Trump, trata-se de um ato hostil por parte da União Europeia. O presidente norte-americano Donald Trump vai receber o seu homólogo chinês Xi Jinping na sua chegada aos Estados Unidos, disse hoje uma autoridade norte-americana. Não é habitual o presidente norte-americano deslocar-se ao aeroporto para receber dirigentes estrangeiros, encontrando-os normalmente diretamente na Casa Branca. Desta vez, segundo esta fonte, Donald Trump irá abrir uma exceção para o presidente chinês.
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2: E é tempo agora para a nossa voz desta quinta-feira, onde começamos por falar da violência doméstica em Angola, que deverá passar a ser crime público. Os agressores arriscam penas que vão até 15 anos de prisão. A proposta está em discussão no Parlamento, numa altura em que as autoridades procuram reduzir o número de casos registados no país. Esta é uma reportagem do nosso correspondente António Ambrósio.
8: A violência doméstica poderá passar a ser um crime público em Angola, com penas de prisão que podem chegar aos 15 anos. Será esta medida suficiente para reduzir o número de casos?
9: Reduzirá sim a violência doméstica, porque tem vários aí, né, que cometem este ato e não sabem o tipo de consequência. É, dando 15 anos, serão poucos que seguirão esse caminho.
8: A proposta de lei está atualmente em discussão na Assembleia Nacional, numa altura em que Angola registra, em média, 7 casos de violência doméstica por dia. Quase todos conhecem ou já testemunharam situações de violência doméstica, o que reforça os apelos.
10: Aos casais solteiros, por favor, vamos cuidar bem da nossa esposa. Quando há uma infração em casa, é claro, ainda que um conselho é melhor, ou chamar uma outra pessoa para conseguir, mas não batendo na nossa esposa.
11: Criança, a partir de casa, tem que ter educação, a partir do pai e a mãe. Quando vai manter também, vai ficar bem, vai proteger o marido dele.
8: Para quem trabalha na resolução de conflitos familiares, é necessário reforçar as ações de sensibilização junto das comunidades para prevenir novos casos de violência doméstica.
12: Temos chamado de atenção as famílias para poderem mudar de comportamento. Se nós não mudarmos de comportamento, então a sociedade está doente.
2: Ainda em Angola, a população da província do Uíge está preocupada com os relatos de mortes de mulheres na maternidade do Hospital Geral. 2 meses depois de protestos a pedir respostas, os moradores continuam sem qualquer esclarecimento. A UNITA, o maior partido da oposição em Angola, exige um inquérito independente para apurar as causas das supostas mortes. Mais detalhes com o nosso correspondente Borralho Ndomba.
13: O dia 20 de abril ficou marcado na vida de Simão Francisco. Foi nesse dia que o jovem perdeu a noiva. Ela deu a entrada de madrugada na maternidade do Hospital Geral do Uíge. Até ao meio-dia, a família não tinha informações oficiais sobre seu estado clínico. Mais tarde, soube que ela tinha sido dada como morta às 7 da manhã. Simão Francisco conta que a noiva não chegou a realizar o parto de gêmeos.
14: Pensamos que haviam feito algum procedimento e conseguiram salvar as crianças e a mãe não. Infelizmente, nem a mãe, nem os filhos, eles conseguiam salvar. Por quê? Porque eles nunca nos explicaram até hoje.
13: A DW contactou a administração do hospital e também não obteve respostas. O relato de Simão Francisco é apenas um dos muitos recolhidos pela DW no UIS. Várias famílias pediram para não gravar entrevista. Nas redes sociais, circularam várias denúncias relacionadas com alegadas mortes de parturientes na maternidade. Em julho, houve uma vigília em que participaram centenas de pessoas a pedir respostas. Mas até agora, não foram prestados quaisquer esclarecimentos públicos sobre os casos denunciados. Várias utentes queixam-se também das condições de atendimento. Maria Rosa afirma sentir-se insegura em recorrer à maternidade.
15: Enquanto mulher, enquanto membro de uma família, não me sinto segura em nem dar à luz e nem levar um paciente meu, ou um familiar meu, ou uma gestante minha para dar à luz lá. Tudo por causa dos maus tratos que eu tenho sofrido e por causa do excesso de morte.
13: Outro morador da cidade do Uíge, Kinkan Ngangu, considera que há desigualdade no acesso ao atendimento.
16: Muitas vezes, para atenderem bem a sua senhora que vai lá dar parto, tem que ter influência lá para acompanharem bem a senhora, senão fica assim abandonada pelos estagiários.
13: Além da maternidade, a DW contactou o Gabinete Provincial da Saúde do Uíge, mas também não obteve respostas até o momento. A UNITA, que participou na organização da vigília em julho, defende a abertura de um inquérito independente. Em declarações à DW, o secretário provincial do maior partido da oposição, Damião José, afirma que tentou visitar a maternidade, mas não foi autorizado.
17: Já estamos acima de 10 senhoras, todos os dias, quando sempre há morte na maternidade. Não sabemos porque pedimos para podermos aferir, nem qual anunciar a nossa visita para a maternidade.
13: Até o momento, as autoridades de saúde do Uíge não anunciaram publicamente quaisquer conclusões ou resultados de investigações sobre os casos denunciados. De Luanda para a DW, Borralho Ndomba.
2: E chegamos assim ao fim do nosso Praça Pública de hoje. Muito obrigado por ter estado deste lado. Nós voltamos amanhã. Até lá, tenham um ótimo descanso.